0: pra mim.
1: 4.
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0: Os bichão tá aí, gente.
1: É nossa.
0: Que maravilha.
1: Segura esses homens, meu
0: lindo.
1: Que Deus abençoe muito.
0: Aí é hit, bebê.
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0: Atitude nessa!
1: Bruninho e Davi!
2: 10 e 2.
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0: Valeu demais, obrigado.
1: Isso é horroroso.
0: Lindo demais.
2: Dez e 23.

0: Obrigado, velho. Valeu.
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0: 10h51.
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0: gente pode contar até 3, pode contar até 1000. Nunca vamos esquecer o carinho de vocês nessa noite. Obrigado.
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1: 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Eu acho que você tem que mandar aquela mensagem. Mas manda o que tá no seu coração. Porque se fosse eu falaria.

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Meia-noite e um. 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

0: 6:58.
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0: 1:56.
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0: 2:54.
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no Brasil inteiro, chegando por aqui no Deus Amor nesses microfones de ouro, para levar até você um programa de cristão.

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1: Anime-se no decorrer do dia. Mesmo que tenha se levantado da cama de mau humor, que tenha saído de casa e chegado ao local de trabalho sem vontade de rir ou de conversar com ninguém, acredite que durante o dia tudo pode melhorar. Se começar o dia bem, tudo bem. Mas caso contrário, faça em silêncio uma prece a Deus. Se não puder fazê-la, feche os olhos, respire fundo várias vezes, anteveja as modificações positivas e sinta-se mais forte e paciente. Se você se modifica, tudo muda. Para ficar melhor, até um copo d'água tomado com esperança tem valor.

Você sabia que em muitos países do mundo a ideologia comunista constitui crime com prisão, e muitos deles, em alguns países, com prisão perpétua para quem exibe símbolos comunistas ou pratica o comunismo? Eu vou citar aqui alguns países que a ideologia comunista é crime. A República Tcheca, o Código Penal criminaliza a apologia ao comunismo, equipando legalmente a defesa dessa ideologia à apologia ao nazismo. Outro país que o comunismo é crime, na Ucrânia, desde 2015, uma rígida lei de descomunização proibiu totalmente os símbolos soviéticos, hinos e o fundamento do Partido Comunista naquele país. Países bálticos, a Lituânia, a Letônia, a Estônia, esses países também não pode ser praticado o comunismo porque é crime. São países que criminalizam o comunismo. Você sabia desta informação? Se não sabia, ficou sabendo agora.

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4: Vamos falar com o povo que já está na hora, minha gente.
5: Bom dia, bom dia.
4: Bom dia, bom dia.
5: Boa tarde, boa noite.
4: Boa tarde, boa noite.
5: Eu sou da comunidade Quilombo.
4: Ô, minha amiga.
5: Gostaria que você passasse aí pra mim a música Escolha Seca.
4: Certo.
5: Isso pra Branca, pra Alcione,
4: é.
5: Campo Grande, pra é. Rosângela, pra Barra do Brito, pra Maria do Campo, pra Juliana, em Maceió.
4: Certo.
5: Pra você e família.
4: Obrigado.
5: E pra todos aqui do Quilombo que estão na escuta. Tchau, tchau, fique com Deus. Eu amo esse programa.
4: Obrigado, meu.
5: Tchau.
4: Tchau, muito obrigado.
5: Jesus nos abençoe.
4: Amém. A você também, viu? Jesus abençoe você, sua família e todos aí da sua casa. Ela pediu, Frank Rosso, e vai ouvir Folha Seca com Amado Batista.

assim, tinham caído no conto do vigário. Vocês já ouviram falar do conto do vigário? Pois um amigo de vocês aqui, esta semana passada, caiu no conto do vigário. Meu amigo Charles Elpe chegou assim pra mim, coloquei no quenado, dizendo que queria uma ajuda para subir na vida, que ele tinha descoberto um negócio maravilhoso para subir na vida, que ele esperava contar com a minha ajuda para subir na vida, e que ele iria ser um cara muito próspero, muito rico, que ele ia subir na vida, mas dependia da minha ajuda, e me tomou R$500. Falou para mim que lá na frente, quando ele estivesse já rico, milionário, que ele iria me pagar. Mais do que pronto, arrumei os R$15. E já passaram os 3 meses, eu perguntei para ele se ele estava ganhando muito dinheiro com o negócio dele, que ele falou que tinha descoberto. Ele falou que perdeu tudo. Eu perguntei para ele que tipo de negócio era esse que ele estava investindo, empreendendo. Ele falou que era um tal de jogo do tigrinho, não existe isso, gente? Não sei o que do tigrinho. Perdeu o dinheiro todo no jogo do tigrinho. Ou seja, queria subir na vida desse jeito. Tomaram o dinheiro dele todo no tal do jogo do tigrinho. Rapaz, deixa de ser abestado, rapaz. Quando é que tu vai parar de ser abestado? Hein?

0: Bom dia, meu.
1: Adelso Moura.
0: Boa noite.
1: Sou Maria Amália, aqui de Diadema, São Paulo.
0: Ô, Maria.
1: Fiz pra minha família, né, todas.
0: Sim.
1: Em Nova Floresta, Vilarém.
0: Sim.
1: Em Jastos, Solonópolis.
0: Sim.
1: E São Luís.
0: Sim.
1: Assunto Cira.
0: Sim.
1: Tudo no Ceará.
0: Sim.
1: Em Jaguaribe, Ceará. Né?
0: Sim.
1: E ofereci para toda a minha família, aqui de Diadema e de São Paulo.
0: Oh, meu amigo, muito obrigado. Muito obrigado pelo seu contato, pela sua participação aqui no nosso programa. Toca aí pra ela, Fabrício, uma música linda, daquelas que você conhece.

importante você ter aí o nosso número no seu celular para participar aqui da Ligação Nacional, do programa do Amado Batista, dos nossos programas, afinal. 61-999-36-9557. 61-999-36-9557. Grave um áudio, mande aí o seu pedido musical, converse com a nossa banda, fale comigo, participe deste programa. Ele que tem uma audiência imensa, enorme, em todo o Brasil. Você quando fala aqui, neste canal aqui, o Brasil e o mundo escuta você. Por isso que eu faço questão que as mensagens cheguem bem gravadinhas, bem bonitinhas.

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0: sentado na casinha, na beira da praia, e de repente surgia um grande fogão de água. Mas eu falo um grande de água, um inferno.
1: Você está vindo atrás de papai?
0: Eu estava na minha vontade.
1: Eu tenho filhos.
0: Deve ter sido isso, não. Sonhei. Mas eu não tive medo, não, do fogão de água. Eu achei bom. Aquela água toda caiu assim, sem ninguém. Esse caramba, quanta água que veio, né? Mandaram bastante água pra mim. Eu percebi que era um sonho com água. Então, eu achei bom não, sonho.
1: Então, não.
0: Não, esse sonho não é sonho bom pra mim. Se sonho bom é sonhar com as flores, sonhar com o sol, com a lua, se sonho bom. Mas sonhar com água e fogo, isso não é bom não. Qual é o meu tema de hoje?
1: É verdade, sonhar é bom quando você sonha com coisa boa, né?
0: É
1: muito bom.
0: Então.
1: Mas vamos lá.
0: Vamos.
1: Tem chave, mas não abre porta. Tem espaço e não é casa.
0: Nossa, caraca, tem vontade de abrir a boca agora. Até preguiça, né?
1: De pensar, né?
0: Pensar no
1: que... A testa ainda não tá deixando de pensar.
0: A testa tá roubada ainda.
1: Tá ruim.
0: Como é que é mesmo?
1: Tem chave, mas não abre porta.
0: Não abre porta.
1: Tem espaço, mas não é casa.
0: É carro? Automóvel?
1: Uhum. Ué, mas o carro abre porta, né? Porque porta você abre e fecha.
0: Tá refrigerado?
1: Não, refrigerado tem chave. Tem espaço no mercado.
0: É elefante?
1: Não,
0: é
1: teclado, Deus, senhor. Tem chave, mas não é porta, não abre porta.
0: Sim.
1: Tem espaço, mas não é casa.
0: Entendi.
1: Entendeu mesmo?
0: Teclado do computador.
1: É, Deus. Não tem a chave?
0: Tem.
1: Então.

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quando uma pessoa perde um ente querido, o vazio que fica é difícil de ser preenchido. A saudade dói, dói muito, porque o amor que as pessoas compartilham em vida, o amor é gigante entre as famílias, entre as pessoas, e isso ninguém pode apagar. Eu sempre vou a velórios, sempre vou a enterros, e vejo muitas pessoas chorando, e com luto, né? Mas se impressa aos poucos, a dor mais aguda vai se transformando em uma saudade eterna, e as lembranças felizes trarão um sorriso em vez de lágrimas. Quem nós amamos nunca parte de verdade. Continua vivo em nossos corações, nos nossos valores, nas melhores memórias que nós guardamos. Eu até hoje guardo com muito amor, com muito carinho meus pais, meus irmãos que se foram. Mas é necessário que você que perdeu um ente querido, nós sabemos o quanto é difícil, você precisa de forças, porque a vida, ela continua.

irmão. Olha só que beleza. Vamos trazer agora a música da recordação. Este quadro é antigo, viu? É muito antigo, desde que o Edelson Moura faz esse programa, ó, há muitos e muitos anos, ele permanece. É porque o povo gosta. Vem aí a hora da velha arada. Capricha na nossa música de recordação, Frederico.

De hoje. Obrigado, viu, a todos vocês que me acompanham pelo Brasil afora, através da emissora da sua cidade. São mais de 400 rádios parceiras que retransmitem o Edelson Moura diariamente no Ligação Nacional. E mais de 800 emissoras de rádio retransmitindo o programa do Armado Batista. Por que não o mesmo tanto, Edelson Moura? Porque a emissora gosta de passar o programa no ar e não passa a Ligação Nacional. Mas devagarzinho, a gente vai rompendo o sertão, rompendo os horizontes, não é? Tchau, Brasil!

Informa a hora certa. 4h44. 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

nosso encontro marcado todos os dias neste horário. Chega no seu rádio Edelson Moura, trazendo esse programa lindo, maravilhoso, que só toca as músicas do Amado Batista, o cantor do maior sucesso de todos os tempos. Mais de 50 anos de carreira, gente, isso significa meio século. Mais de meio século. Ah, coisa boa, né? É difícil, mas é difícil ter um cantor que mantenha esse sucesso por tanto tempo, não é mesmo? Ah, pois ele é um desses casos. Está aí há todos estes anos. E agora, para começar o nosso programa, vamos agradecer aqui a colaboração de Charles Help, de Franco e Rússio, meus companheirinhos de trabalho aqui de todos os dias. Começando, trazendo aqui a música, a primeira de hoje, Lero Lero.

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1: É, minha gente, vamos começar agora a atender os nossos ouvintes. E o primeiro ouvinte que eu vou atender hoje é o nosso amigo de sempre lá de Lima Campos, no Maranhão. É o Ebert. Fala aí, meu amigo.
2: Olá, bom dia, Delcio Moura.
1: Bom dia.
2: Programa.
1: Oh, que beleza.
2: Tô conectado. Ouvi as melhores do Amado, né?
1: É isso mesmo.
2: Essa música do Amado oferecendo pra uma amiga, Alcione, na cidade de Zadok.
1: Sim.
2: Meu braço te espera.
1: Tá certo.
2: Bom dia.
1: Bom dia, boa tarde, boa noite. Falou, Ebert, tá sempre ligadinho na gente, prestigiando o nosso trabalho, prestigiando as canções do Amado Batista. Então vamos lá, meus braços te esperam.

0: programa do Amado Batista para todo o Brasil.
1: Pois é, Nelson Moura. Bom dia, boa tarde, boa noite.
0: Bom dia, boa tarde, boa noite.
1: Estamos indo para o ar. Ouço o seu programa através da Rádio Tropical.
0: Certo, amiga. Coisa boa.
1: Direção Marlene Moraes.
0: Amiga, gente boa. Pensa uma pessoa boa.
1: Meu nome é Silvana.
0: Sim.
1: Estou aqui na Rua
0: Bandeirantes.
1: Manda um alô pra nós.
0: Valeu, Silvana.
1: Eu assisto você também através do TikTok.
0: Oh. Tá certo.
1: Manda um alô também pra mim lá no sítio São Francisco, na estrada da 29, para os meus vizinhos que estão ligados em você.
0: Obrigado, Silvana. Outro abraço pra você também. Muito obrigado aí pelo seu áudio, pela participação. Vamos tocar uma música pra Silvana. Ela não pediu, mas a gente manda uma música legal pra ela aqui, quer ver? Então, volta!

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aberta no instante de maior necessidade. Ele estará ao seu lado, sem falta, dando-lhe a mão que salva. Confie, nada justifica você se desesperar ou esperar complicações e problemas acima de sua capacidade de resolução. O Senhor Deus está ao seu lado para fortalecê-lo, inspirar-lhe a inteligência, sustentar o seu coração, mostrar-lhe o que fazer para vencer e ser feliz. Não tema, Deus que trouxe você até aqui, sustentar-lhe-á sempre. Já dizia o velho ditado. E vamos lá, minha gente, trazendo mais uma do Amado Batista. Ele canta agora, Madrugada na Cidade.

programa do Amado Batista. Eu quero transmitir aqui o nosso WhatsApp para você participar do programa. Vamos anotar, 61 999 369557, 61 999 369557. Mande aí seu recadinho, grava o seu áudio, peça sua música, fale com Edelson Moura. Aqui o Brasil se comunica, viu? É, o Brasil se comunica com a gente de ponta a ponta. É como diz a vinheta da Rádio Estúdio Brasil: nós chegamos mais longe, chegamos em todos os lugares, não é mesmo? Vamos curtir mais uma do Amado Batista aqui para você.

0: Pronto, já estamos de volta. Este aqui é o programa do Amado Batista, falando com o Brasil. Alô, alô.
1: Bom dia, gostaria de ouvir a música de Amado Batista.
0: Sim.
1: E Antônia Mota.
0: Fala, Antônia.
1: Não.
0: Certo.
1: Qualquer uma.
0: Hã?
1: Você achou do tiro. Ouvir essa música. Qualquer uma.
0: Muito bem, muito bem. Então eu vou tocar para ela aqui, já que ela deixou à vontade para a gente tocar qualquer música. Eu vou tocar para ela Mulher Carinhosa. Então vamos.

0: Aqui você se comunica com Edelson Moura. Alô? Quem tá por aí? Câmbio?
1: Bom dia, bom dia, bom dia.
0: Boa noite, meu amigo
1: Edelson Moura.
0: Ô, meu amigo.
1: É o Guimarães. De Valença do Piauí.
0: Oi, Leís.
1: Guimarães e a Dona Tereza.
0: Meu
1: ouvinte de carteirinha, meu irmão.
0: Gente, muito bom.
1: Seu programa, da sua programação.
0: Obrigado, Guimarães.
1: 4 da manhã. De 9 às 10 da manhã.
0: Muito bom.
1: É, à noite.
0: Sim.
1: A Rádio Estúdio Brasil.
0: Tá vendo aí?
1: Bom dia, meu amigo. Boa tarde, boa noite.
0: Sinal que
1: me
0: siga.
1: Ouvir essa mensagem, me coloque aí. A música de Amado Batista, em voz de Walter Basso, Castelo de Sonho.
0: Castelo de Sonho, né, Guimarães? Obrigado, meu amigo, pelo carinho, pela participação. Pra ele e pra Dona Tereza. Toque aí, Franco Russo.

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1: Tá aqui o Nenilson. É ele quem vai falar agora com a gente. Fala aí, Nenilson. Manda ver.
2: Oi, gente. Eu sou o Vinte Lenilson, do bairro Santo Amaro, São Paulo.
1: Sim.
2: Gostaria de mandar um alô para minha mãe, Dona Elisa, meu irmão Luciano, minhas irmãs Eliane, Toninha, Lene Costa, Ita Eliene, meus amigos, Val Cabeleireiro, João Sapateiro, TT Ferrante, Carlinho da Rifa, Rosa, Ivan Miranda, Matheus da Pisadinha, Seu Cocunha, Seu Boneco, Dona Hélia, Laudemir Reis, enfim, para todo o povo de Embu Bahia. Valeu, muito obrigado.
1: Lenilson, tá joia. Já é a segunda ou a terceira mensagem que eu recebo aqui do Lenilson, mandando os seus alôzinhos. Bacana demais. Obrigado, amigo. Vamos curtir. Quero você.

0: meu povo?
1: Bom dia, boa tarde, boa noite, Adelson Moura.
0: Bom dia, boa tarde, boa noite.
1: Aqui de Floresta, Pernambuco.
0: Oi, galera.
1: Gostaria de te... Sou muito sua fã.
0: Obrigado.
1: Eu gostaria de pedir uma música de Amado Batista, Folha Seca.
0: Certo.
1: Oferecer a todos meus amigos. Um abraço.
0: Outro, minha amiga. Obrigado aí pela mensagem, pela sua participação. Floresta Pernambuco, vamos trazer a música Folha Seca para ela.

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0: só não tá ligado quem já não tá mais com a gente. Só não tá ligado quem morreu, mas quem tiver vivo tá ligadinho ouvindo Edelson Moura pelo Brasil afora. Eita. Oi.
1: Bom dia, boa tarde, boa noite,
0: tudo bem?
1: Como você tá? Você tá bem?
0: Tô ótimo.
1: Tudo bem, graças a Deus.
0: Que bacana.
1: Eu ofereço minha música, você qualquer uma bonita aí.
0: Sim.
1: Eu ofereço pra você e família.
0: Obrigado.
1: Pra Thiago Gel, família.
0: Sim.
1: Pra Zé Roberto com a família.
0: Muito bem.
1: Pra Nalvinha com a família. Cosminho com a família. Pra Nadir Teixeira com a família. Pra Palônia com a família.
0: Muito bem.
1: Inicial, fica com Deus, que Deus te abençoe, Deus te guarde, Deus te viva, Deus te proteja, todo guarda você andar. Tchau, Deus, fica com Deus, que Deus te abençoe.
0: Obrigado, minha amiga Rita, é ela que está sempre mandando mensagem aqui, mandando áudio pro Edelson Moura. Olha, vai pra você, minha amiga, e toda a família. Bomba atômica!

sou eu agora, viu, gente? É Delson Moura, tô trazendo eu mesmo. Tô trazendo eu mesmo pra cantar pra vocês aqui. Ai, meu Deus. Vamos trazer o Delson Moura cantando. Vocês querem uma música de hoje ou uma música do passadão, lá de trás? Hã? Lá daquele tempo. Hã? Então vamos ouvir. Qual delas? Sinal de vida, pode ser? Delson Moura canta Sinal de Vida.

0: minha gente, já está na hora de ir embora. Muito obrigado a todo mundo. Amanhã tem mais, se Deus quiser, programa Amado Batista. Fiquem todos com Deus e até lá, Brasil!
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Bruna Dalva. Informa a hora certa. 5h47. 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
1: A sonoplastia do meu irmão companheiro Zé Luquinha, assessoria e produção da dona Juju. Juntos nós vamos reviver um passado tão vivo e presente na história e na memória de cada um de nós amantes da música sertaneja. Com a

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0: A Juju já foi ajeitar um cafezinho pra nós, o Luquinha tá ali separando mais umas modas, e nós vamos juntos recordando os grandes momentos da nossa música sertaneja e a moda por aqui não para.
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0: Na ponta da agulha, nós é Jeca, mas é Joia, Breno Reis e Marco Viola.

0: Moda boa demais, a gente ouviu, ainda tem muitos sucessos pra gente curtir. Ô, compadre, comadre, vamos tomar um café? Ô, Júlio, põe um cafezão pra nós aqui, Júlio. Aí, ó, café adoçado com rapadura, no sistema antigo. É bom demais, é saudável, né? Café gordo, sustançoso, como diz o caboclo. Eu apreciando um café e ouvindo Moda Sertaneja.
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0: É moda de carreira, é moda de porção, é moda que toca o coração.

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0: Já tem mais moda.
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0: E agora vamos com o Momento Saúde com Edelson Moura.
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0: 6:15.
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1: Uma super quinta-feira, bom dia!

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2: O Luquinha sinalizou, já tem moda no jeito, vamos recordar.

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1: Daqui a pouquinho tem Humor Caipira com o Barnabé, já tá por aqui.
2: Ê, Caipirão, hoje você tá bonito, hein? Botina amarela, calça riscada, camisa azul. É, você tá chique, caboclo.
1: Então daqui a pouquinho Humor Caipira com o Barnabé. Tá na hora de levantar, compadre, comadre, fica enrolando não.
3: Levanta, empiastro, vai trabalhar.
1: Já, já, tem muito mais sucessos pra você. Eu vou ali, já volto, é um coicinho só.
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2: 6:32.
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1: Bom dia, compadre.
2: Bom dia, comadre.
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4: Agora pare o que você está fazendo, aumenta o volume do rádio e vamos rir juntos no Humor Caipira com nosso amigo lendário Barnabé.

que eu resolvi a comer gilete. Um compadre meu lá do Quixeramobim ganhou um dinheirão comendo gilete na praia de Copacabana. Eu não sei não, vice, mas eu acho que ele comeu tanto que quando eu cheguei lá na praia, aquele pessoal tava em pé com indigestão de tanto ver o camarada comer gilete. Uma vez eu tava com tanta fome que falei assim pro moço que ia passando: decente, deixa eu comer uma giletezinha pra voz me servir. Sai pra lá, pau de arara, tu não te manca. Ô distinto, só uma, eu não comi nadinha ainda hoje. Doente, hein, pau de arara. Aquilo me deixou tão aperreado que se não fosse o amor que eu tenho na minha violinha, eu tinha arrebentado ela na cabeça daquele pai dela.

Às vezes a fome era tanta que a gente volta e meia arranjava uma briguinha só pra ir comer a boia no xadrez. Ou dar quentinho bom na barriga. Mas com perdão da palavra, a gente devolvia logo, porque a boia já havia estragado. Mas enquanto ela tava ali dentro da barriga quietinha, que felicidade. Mas agora as coisas estão melhorando, estão melhorando. Tem uma senhora muito bondosa lá no Leblon. Ela gosta muito de ver eu comer captivrito. Isso é que é bondade da boa. E com isso eu já ganhei assim uns 500 mil reais. Quando eu tiver mais um pouquinho, eu vou me embora. Volto pro meu Ceará.

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1: Aí, bonito, hein? Nosso amigo Barnabé no Humor Caipira do Clube do Caipirão. Siga nas redes sociais, arroba Caipira Barnabé. Amanhã ele volta com muito mais.
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1: Coração apaixonado, nome da moda, vamos ouvir com Silveira e Barrinha.

0: Minuto Caminhoneiro. Vamos com o Minuto do Caminhão, para você que tá na rodagem, tá no trecho, cruzando as estradas do nosso Brasil.
1: Há mais de 100 anos, as suspensões independentes são usadas nos carros. Garantem um nível de conforto e segurança muito maior. Entre os veículos pesados, os eixos rígidos ainda dominam. Mas não será por muito tempo. A mudança já começou e está avançando rápido. Os ônibus europeus...

0: caminhões militares. Aqui no Brasil, as suspensões independentes estão equipando alguns implementos incríveis, como as carretas de dois andares da Labor. A fábrica paulista aproveitou a ausência dos eixos centrais para ampliar a capacidade de carga em até 50%, além de melhorar a estabilidade. Os modelos contam com uma porta traseira do tipo plataforma móvel e são feitos em várias versões: baú, sider, frigorífico, carga mista ou especial. E no futuro próximo, é certo que veremos muitos caminhões elétricos com suspensões independentes, até utilizando um motor por roda. O modelo P7 da empresa israelense RI é um exemplo. Usa vários módulos que agrupam tudo: suspensão, freio, direção, motor e semi-eixo. Quer saber mais sobre o mundo dos pesados? Aqui todo dia tem novidade para você.
1: São as dicas para os amigos da estrada. Você que está na boleia do bruto, obrigado pela carona. Lembrando que o Clube do Caipirão é o limite aí do seu rádio.
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1: Ótima quinta para você. Bom dia.

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2: Muito bem, vamos agora com o Momento Saúde com Edelson Moura.
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1: 6:52.

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1: Muito bem, tá na hora de tomar um cafezão, hein? Cafezão, cabeceira, adoçado com rapadura. Aí, a Juju caprichou no café hoje aqui pra gente. Obrigado, Juju.
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1: Puxando na memória, tem muita moda boa. Lembra dessa?

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1: Vamos com as notícias do agronegócio, deixando você logo cedo muito bem informado. E o boi gordo avança no estado de São Paulo em relação à troca, atinge maior nível em 5 anos. A arroba do boi está acima de R$360 em média. A exportação, recordes e escalas curtas sustentam o mercado, enquanto a troca entre o boi gordo e o magro favorece a reposição. Informações do agronegócio é aqui no Clube do Caipirão.
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1: Uma pausa para o break, eu vou ali e já volto.
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7: 7:19.
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1: Uma super quinta-feira, bom dia!

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2: Na ponta da agulha, Zé do Rancho e Zé do Pinho, no colo da noite.

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1: Existem muitas lendas ao longo da história da música sertaneja sobre assombração, aparição e tal.
2: Eu me lembro de um que é isso.
1: E essa história é muito conhecida na região ali e falava, né, que a mulher pediu socorro, né, depois de um acidente de carro. Um pessoal que parou com um ônibus foi lá socorrer e tal e viu essa mulher que tinha pedido socorro morta no volante, e o pessoal foi lá e acabou salvando a filha dela que estava viva. Essa história foi musicada e gravada pela dupla Zita Carreiro e Carreirinho em 1981. Composição da própria dupla, né? A Mulher do Mistério, também conhecida como A Mulher Misteriosa. Sucesso foi regravado por tanta gente aí. E nós vamos ouvir a gravação com Lourenço e Lourival.

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1: Tá na hora de levantar, compadre, acorda, Zé.

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0: Muito bem, vamos dar uma talagada no café. Ô, Juru, põe um golinho de café pra nós aqui, Juru. Aí, ó, adoçado com rapadura, modo dos tropeiros. É bom demais, hein? Eita, cafezinho bom, hein?
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0: Vamos ouvir o Franguinho na Panela na mais recente gravação com Ana Castela e Lourenço Lucas.

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meus amigos queridos, estamos chegando mais uma vez com o nosso programaço Mundo Sertanejo. Muito obrigado a todos vocês que já estão ligados, sintonizados em todas as nossas rádios parceiras, afiliadas à nossa central de produção Rádio Estúdio Brasil. Vamos em frente, porque aqui o sucesso não para. Jorge Matheus canta abrindo o programa. Pode chorar.

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1: Maravilha, maravilha, Mundo Sertanejo está no ar. Um abraço a todos vocês aí, meu querido amigo Romualdo Lima, Rádio Alternativa FM, em Sapucaia, no Estadão do Pará, 16 horas, estamos no ar. Um abraço a todos vocês, viu, os nossos ouvintes, aí a turma do barracão da prefeitura, né? O Divino, o Valdete, o irmão Domingo, o Manuel, do Trator, todos vocês, muito obrigado, viu? Audiência muito grande, meu querido amigo Luciano Catanhede, no município de Novo Horizonte, no Estadão do Pará, Rádio Brega Brasil. Um abraço, viu, meu querido amigo Adonai, Rádio Cidade FM, em Belém do Pará. Um abraço a todos vocês. Guilherme Santiago, cantam, meia-noite e meia.

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Maravilha, maravilha, mundo sertanejo está no ar. Rádio Cidade FM, Colinas Marinho, 6 horas da manhã. Marum Produções, muito obrigado, Maurício Nascimento, todos da equipe da nossa Rádio Cidade FM. Fala, Gil, meu querido amigo Gil Moraes, grande comunicador, radialista. Um abraço a todos vocês, viu? Adriano Publicidade, Dona Maria, a família Deodato, o João Luiz aí do Mercado Souza, toda essa galera, muito obrigado, viu? Audiência muito grande, Colinas, toda a região. Chico Rei, Paraná, Canta, Canaã, Prisioneiro.

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do sertanejo. Maravilha, um abraço a todos vocês da Rádio Clube FM de Feira de Santana, Bahia. Um abraço, muito obrigado, viu? Feira de Santana, Estadão da Bahia, ouvindo nosso programa. Muito obrigado pelo carinho de vocês, audiência muito grande. A minha querida Irene, cuidando do fã-clube do Diego Valadares, em Guarulhos, São Paulo, Rádio Itariri FM. Um abraço, muito obrigado, viu? Rádio Cidade FM Pereira Barreto, Rádio Cidade Pereira Barreto, Dr. Milton, com todos da equipe, muito obrigado pelo carinho, pela parceria de vocês, viu? Um abraço, muito obrigado aí a todos pelo carinho, viu? Vamos em frente, vamos em frente, vamos em frente. Quem canta bonito? Diego Valadares e Pedro Paulo Matheus cantam juntos. Taca, pinga, nela.

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1: Olha que eu estou muito feliz aqui com vocês no mundo sertanejo. Muito obrigado, viu? Aí, os locutores, né, os locutores Lígia, o Marcos, a Raíssa, Gilberto do escritório, doutor Tilson, advogado, e o doutor Newton, né, nosso diretor da Rádio Cidade Pereira Barreto, Estadão de São Paulo. Um abraço a todos vocês de Marinópolis, todas as cidades vizinhas, ouvindo o mundo sertanejo. Ô, Marquinhos Marinho, grande vereador, trabalhador aí de Marinópolis, no nosso programa, às 15 horas. A audiência é muito grande. Muito obrigado, viu? É, meu querido amigo Alessandro Mota, locutor, DJ, aí no Mato Grosso, me fazendo o povo dançar nas pistas de dança, né? E também os nossos amigos Everson Covizzi, Ivanildo Zorgo, Rodrigo Castro, todos da Cidade FM de Jauru, Mato Grosso, exibindo o nosso programa. Rio Negro e Solimões.

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1: Maravilha, Jana Moura, Mercedes Bombadilha, Leogin de Pádua, Ferreira, meu querido amigo Reinaldo, a todos vocês de Brasília, ligados ao nosso programa, Grupo Além do Rádio.

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O Novo Sertanejo vai ao ar pela rede 8 horas da manhã. Agora, nas cidades pelo Brasil inteiro, onde nós temos as nossas rádios afiliadas, cada emissora de rádio tem o seu horário de colocar o nosso programa no ar. Um abraço a todos vocês, muito obrigado, viu? Vamos em frente, Sérgio Reis canta Pinga em mim.

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2: Indicadores agropecuários com Diego Brião.

0: soja.
1: Os contratos futuros com vencimento em setembro registraram elevação nos Estados Unidos na terça-feira. Na Bolsa de Chicago, a cotação era de $12.28 por bushel. Valores no mercado físico, no Brasil, por saca de 60 quilos. Estado do Mato Grosso, cidade de Rondonópolis, R$ 141,00. Bahia, Luiz Eduardo Magalhães, R$ 137,00. E Rio Grande do Sul, Nonoais, R$ 130,00.
0: Boi gordo.
1: Em São Paulo, na B3, os contratos com vencimento em agosto eram negociados ao final da terça a R$ 343,60 por arroba. Houve queda de 0,29% no dia. Boi à vista no Mato Grosso, em Cuiabá, R$ 320,25 por arroba.
0: Café.
1: Os contratos futuros de café arábica com entrega prevista para setembro terminaram a terça-feira em Nova York, nos Estados Unidos, em queda. A cotação era de R$ 2.530,13 por saca de 60 quilos. No Brasil, no mercado físico, valores do café arábica tipo 6 por saca de 60 quilos. Minas Gerais Varginha, R$ 1.970 e São Paulo Franca, R$ 1.900.
0: Milho.
1: Valores no mercado físico por saca de 60 quilos. Paraná, Marechal Cândido Rondon, R$ 58,00. Valor em estabilidade na comparação com a cotação anterior. E Goiás, Rio Verde, R$ 57,00. Também em estabilidade.
0: Laranja.
1: Os contratos futuros de suco de laranja com entrega prevista para setembro terminaram a terça em Nova York em queda. A cotação era de US$ 150,95 de dólar por libra-peso. Valor da caixa de 40 quilos e 800 gramas de laranja a prazo na indústria. Estado de São Paulo, R$ 31,18 em estabilidade.
0: Uva.
1: Valores no mercado físico. Rio Grande do Sul, região serrana, tipo Itália Rubi, média semanal, R$ 10 por quilo em estabilidade. E Pernambuco, tipo Isabel, preço médio comercial, R$ 100 por caixa de 18 a 20 quilos, também em estabilidade.
0: Algodão.
1: Valores do algodão em pluma, por arroba, Mato Grosso Sorriso, R$ 133,13 em elevação, e Bahia, região oeste, R$ 142,33, também em elevação.
0: Cacau.
1: Os contratos futuros de cacau com entrega prevista para setembro terminaram a terça, em Nova York, em queda. A cotação era de US$ 5.759 por tonelada. Valores do cacau no mercado convencional. Bahia, R$ 337,22 por arroba em elevação, e Pará, R$ 14,48 por quilo, também em elevação.
0: Indicadores Agropecuários, um conteúdo do Grupo Rádio Web. Informação que amplifica conexões.

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1: Aqui o sucesso não para, Mundo Sertanejo é música e alegria no seu rádio. Amado Batista canta, meu ex-amor.

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1: Ouvimos em Amado Batista, o amado das amadas, Brasil inteiro canta com Amado Batista, meu ex-amor. E agora Cristiano Araújo canta Maus Bocados no Mundo Sertanejo.

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1: Maravilha, maravilha. Quero convidar vocês para me adicionar no Instagram. Diego Valadares Oficial no Instagram. Vocês vão ver os clipes, os vídeos, todo o conteúdo lá do Diego Valadares no Instagram. Diego Valadares Oficial no Instagram. Também tem os contatos para show, viu? WhatsApp 619-9973-0555. Convido todos vocês a me adicionar, a fazer contato comigo, viu? Os amigos das rádios, os fãs, os ouvintes aí pelo Brasil inteiro. Ficamos por aqui. Lançamento Mundo Sertanejo pro Brasil inteiro ouvir. Banda Nome 100 canta O Locutor. Um abraço aí, Vandersá, que é locutor da Rádio Terra FM de São Félix, Minas Gerais, e ele indicou para nós esse novo lançamento para o Brasil inteiro. Banda Nome 100, O Locutor. Tchau, Brasil!

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0: 8h52.
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bom dia, 96 na 98,5. Estamos chegando com mais um programa Show da Manhã pela Nova Dimensão 98,5. Hoje é quinta-feira, 27 de agosto. A partir de agora, seu amigo Luciano Santos trazendo mais um programa. Olha a fase da lua, lua cheia, signo predominante para o dia de hoje. É o signo de Virgem, estação do ano inverno. Estamos na terceira semana do mês. Já se passaram 239 dias do ano de 2026. Muito bom dia para você. A gente começa com Matheus e Cauã.

98, bom dia para você acompanhando aqui a nossa programação. Aí a música do Capital Inicial com o seu Jorge, vai e vem, né? Marília Tavares, desencontro de mensagem, Matheus e Cauã, cronômetro. São 9:17, chegando aqui ao horóscopo do dia, trazendo a mensagem para amanhã de hoje, para você que sintoniza e ouve, acompanha aqui a nossa programação. E é lógico, né? Aguardo aí a sua mensagem diariamente. Vamos falar aqui com você do signo de Áries. Touro e Gêmeos é a primeira sequência chegando aqui das previsões astrais pela Rádio Nova Dimensão 98,5. Quinta-feira, 27 de agosto. Olha, o dia favorece ajustes na rotina, no trabalho e nos hábitos que sustentam seu bem-estar. Você pode enxergar com mais clareza onde detalhes estão fazendo uma grande diferença. Organizar a agenda, simplificar processos ou cuidar melhor da saúde tende a trazer resultados duradouros. Bom dia para você de Touro. A criatividade ganha força, assim como a capacidade de expressar ideias, desenvolver projetos e viver momentos de prazer com mais consciência. Se existe algo que desperta entusiasmo no seu coração, este é um bom momento para dedicar tempo e atenção a isso. Bom dia para você do signo de Gêmeos. Questões ligadas à casa, à família ou à vida emocional podem encontrar mais clareza. Conversas importantes, reorganizações no ambiente ou reflexões sobre suas bases tendem a trazer uma sensação maior de estabilidade. Cuidar do lugar onde você vive também pode ser uma fonte de uma forma melhor de cuidar de si. Já já eu vou falar com você de Câncer, Leão e Virgem também.

Bom dia 98, são 9 horas mais 31. Em Nova Samba Telegrama, agora mais previsões chegando aqui, trazendo a mensagem para Libra, aliás, para Câncer, Leão e Virgem aqui na manhã desta quinta-feira, né? 27. Bom dia então para você do signo de Câncer. Sua comunicação está especialmente favorecida. O dia é excelente para estudar, escrever, ensinar, negociar ou esclarecer mal entendidos. Você pode encontrar as palavras adequadas para dizer algo que vinha guardando há algum tempo. Uma boa conversa tem potencial para abrir caminhos importantes. Bom dia para você do signo de Leão. O foco se volta para seus recursos, talentos e relação com o dinheiro. É um ótimo momento para revisar finanças, planejar investimentos ou reconhecer habilidades que podem ser mais valorizadas antes de buscar novas oportunidades. Pergunte se você está dando o devido valor ao que já possui. Virgem, com Sol e Mercúrio unidos no seu signo, você ganha clareza sobre seus objetivos, sua identidade e a forma como deseja conduzir este ciclo. É um excelente momento para tomar decisões, reorganizar prioridades e comunicar suas ideias com confiança. Você tende a enxergar com mais nitidez quem está se tornando. Daqui a pouco chega a mensagem para você do signo de Libra, Escorpião, e também para você do

signo de Sagitário. Deixa eu mandar um alô bom dia aqui pro João Kleuber. Alô, João, ouvindo a gente sempre aí, transitando pelas ruas da cidade através aí do seu carro ou na Fazenda Margante também, juntamente com o Negão, sempre ouvindo a gente aí. Bom dia, Fazenda Margante, João Kleuber, Negão, bom dia, obrigado pelo carinho da audiência. Mandar um bom dia aqui também para irmã Mercê, sempre com o rádio ligado, ouvindo, acompanhando aqui o programa Show da Manhã. Alô, Leônidas, bom dia para você aí, para o Jospo na Fazenda Pedra Preta, tá com o rádio ligado também, acompanhando aqui o nosso programa pela Nova Dimensão 98,5. Quero falar para você aqui de um bingo, tá? Bingo beneficente, né, que acontece no próximo dia 29. É isso mesmo, 29, valor da cartela R$5. Você estará concorrendo, primeiro lugar, uma leitoa e uma caixa de cerveja. Segundo lugar, uma tábua de carne. Terceiro lugar, 5 panos de prato. Valor apenas R$5, data dia 29/8 agora, tá? Horário às 20 horas, portanto é neste sábado, né? Local Povoado Extrema, Praça Henrique Cardoso. Adquira a sua cartela e colabore, fale com o Zé Reis. Apenas R$5, tá? São 9h34.

0: Eu acho que você tem que mandar aquela mensagem. Mas manda o que está no seu coração.
1: Porque se fosse eu falaria mais ou menos.

98944, Danilo e Davi apaga, apaga. 944, agora chegando aqui mais horóscopo do dia. Vamos falar com Libra, Escorpião e Sagitário, com a terceira sequência aqui das previsões aqui para amanhã de hoje, né? Quinta-feira, 27 de agosto, né? Vamos lá então trazer a mensagem aqui para você do signo de Libra, Escorpião e Sagitário. E daqui a pouco chega as últimas também aqui para Capricórnio, Aquário e Peixes. Olha, Libra, a mensagem para você na manhã de hoje é a seguinte: o dia favorece silêncio, introspecção e organização interna. Algumas respostas não virão por meio da lógica, mas da observação e da escrita de si mesmo. Aproveite para encerrar pendências emocionais, descansar a mente ou refletir antes de agir. Nem toda preparação acontece de forma visível. Escorpião, projetos ganham mais consistência, conversas com amigos, equipes ou pessoas que compartilham dos mesmos objetivos podem trazer ideias valiosas. Este também é um bom momento para rever metas e perceber quais conexões apoiam realmente o caminho que você deseja construir. Bom dia para você do signo de Sagitário. Sua vida profissional recebe destaque. Você pode encontrar mais clareza para definir, redefinir metas, organizar projetos ou conversar sobre oportunidades de crescimento. O reconhecimento costuma chegar para quem demonstra preparo e consistência. Pense menos em fazer tudo e mais em fazer bem o que realmente importa. Daqui a pouco falo com Capricórnio, Aquário e Peixes aqui na nossa programação, com a quarta e última sequência aqui das previsões astrais para amanhã de hoje aqui no nosso programa Show da Manhã pela Nova Dimensão FM. 9 horas 46, agora tem aqui o Conrado e Alexandro.

Bom dia, 9h55, um para o outro, a música do Mr. Jim aqui no nosso show da manhã. Vamos falar aqui com as últimas previsões para os signos de Capricórnio, Aquário e Peixes, para a gente fechar na manhã de hoje, manhã de quinta-feira, né? Vamos lá então, bom dia para você do signo de Capricórnio, são 9h56. Olha, Capricórnio, a mensagem para você na manhã de hoje é a seguinte: o dia amplia sua capacidade de aprender, ensinar e enxergar novos horizontes. Estudos, viagens, planejamentos ou decisões relacionadas ao futuro tendem a fluir com mais fluidez, com mais facilidade. Uma nova perspectiva pode ajudá-lo a resolver um problema que parecia sem saída. Bom dia para Aquário, reflexões profundas podem trazer mais clareza sobre questões emocionais, financeira ou relacionados à confiança. É um bom momento para organizar assuntos compartilhados, rever acordos ou compreender melhor aquilo que precisa ser transformado. Os relacionamentos ocupam o centro das atenções. O dia favorece conversas francas, acordos, negociações, peixes nesse caso aqui, tá? Bom dia, peixes. Os relacionamentos ocupam o centro das atenções. O dia favorece conversas francas, acordos, negociações e o fortalecimento de vínculos importantes. Existe mais facilidade para compreender o ponto de vista do outro, sem deixar de expressar o seu. Relações maduras se constroem quando o diálogo e escuta caminham juntos, encerrando assim as previsões para amanhã de hoje.

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1: Bom dia para você, Luciano Santos. Bom dia, ouvintes da Nova Dimensão FM e a Seara. Nós estamos de volta de Goiânia com as principais notícias do dia. Operação policial combate a sonegação de impostos na comercialização de grãos. Rapaz faz a própria mãe como refém, é preso. E PASGO promove a Semana da Saúde com foco na inclusão. Eu sou Libório Santos, hoje é dia 27 de agosto, quinta-feira, e esses são os nossos destaques. O Ministério Público de Goiás deflagrou a Operação Safra Oculta para investigar um suposto esquema de sonegação fiscal no comércio interestadual de grãos. Segundo investigações, empresas envolvidas teriam deixado de recolher pelo menos 90 milhões de reais em ICMS. A operação apura possíveis crimes de organização criminosa, lavagem de dinheiro e sonegação fiscal. Ao todo, a Justiça expediu 9 mandados de prisão preventiva e 13 mandados de busca e apreensão, que estão sendo cumpridos em Goiás, Santa Catarina, São Paulo, Mato Grosso e Bahia. A cada dia aumentam os casos de queimadas em todas as regiões de Goiás, não é mesmo? Na maioria são incêndios de pequeno porte, mas que trazem graves prejuízos ambientais e econômicos. Mas não é só isso não, hein? Pode gerar riscos à população. Um dos casos é a provocação de danos à rede elétrica. Antônio Correia, técnico em segurança do trabalho da Equatorial Goiás, faz um alerta e dá algumas dicas de ação em casos de acidentes.
2: Neste período de estiagem, é muito incomum identificarmos focos de incêndio tanto dentro da cidade como também próximo das rodovias. A orientação principal é evitar contatos próximos a esses locais, porque o calor excessivo ele pode provocar sérios danos à nossa estrutura, tanto a postes, transformadores, como também pode ocorrer situações de rompimento de cabo. Caso você identifique situações com focos próximos à rede elétrica, ligue imediatamente ao Corpo de Bombeiro através do 193. Caso identifique que existem cabos próximos ao solo, jamais encoste, jamais se aproxime. Entre em contato direto com a Equatorial, que nós acionaremos uma equipe de imediato para o local. Você entra em contato para a Equatorial através do 0800-062-0196.
1: Um homem de 34 anos foi baleado na perna durante uma abordagem da Polícia Militar dentro de uma igreja no bairro da periferia de Anápolis. O disparo ocorreu depois que, segundo a corporação, ele avançou contra os policiais segurando um canivete. A ocorrência começou quando o motorista que passava pela região procurou uma equipe que fazia patrulhamento e contou que o homem, armado com uma faca, havia entrado na igreja Nossa Senhora do Perpétuo Socorro. Os militares foram até o templo e conversaram com testemunhas que relataram que o suspeito estava bastante alterado e aparentava estar sob efeito de entorpecentes. Um jovem de 22 anos acabou preso após fazer a própria mãe refém durante um surto em Aragarças, no oeste de Goiás. Conforme a polícia militar, o suspeito usou uma faca de cozinha para ameaçar a mulher de 47 anos. O surto teria ocorrido após o jovem não aceitar o fim do relacionamento com a companheira. Ele foi imobilizado com o uso de uma taser, uma arma que provoca choque elétrico. O Tribunal Superior Eleitoral já recebeu 108 denúncias de possíveis irregularidades em propagandas eleitorais em Goiás desde o início, né, oficial da campanha, 16 último. Os registros foram feitos por meio da plataforma Pardal, ferramenta criada pela Justiça Eleitoral para receber relatos da população e acompanhar ocorrências durante o período eleitoral. O IPASGO Saúde promoveu uma palestra sobre inclusão com o influenciador digital João Vitor de Paiva e a sua mãe, a psicóloga Márcia Regina, abordando o tema Superando Barreiras, Experiências, Conquistas e Desafios na Educação de um Filho com Síndrome de Down. Anualmente, o IPASGO promove a Semana da Saúde e esse ano com foco especial na inclusão de pessoas com deficiência. Fernando Veloso, gerente de gestão de pessoas e aquisições do IPASGO, destaca os resultados obtidos com essa campanha.
3: O IPASGO promove agora a segunda edição da Semana da Saúde, com o tema Quem Cuida Merece Ser Cuidado. É um momento dedicado à promoção da saúde, à prevenção e ao cuidado com os nossos colaboradores. No ano passado, em 2025, a gente realizou também uma edição e foi bastante proveitosa. A gente colheu bastante resultado positivo, né? Nós tivemos mais de 140 bolsas de sangue doadas para o nosso parceiro Hemocentro, que inclusive deu ao IPASGO o terceiro lugar na competição de maiores doadores de sangue do IPAS Saúde. A gente fez mais de 300 aplicações de gotas fitoterápicas e também fizemos mais de 60 atendimentos de aferição de pressão, de glicemia e bioimpedância.
4: A inclusão das pessoas deficientes na questão da saúde do IPAS é uma prioridade?
3: Sim, é uma prioridade para o IPAS do Saúde. É uma questão sensível que a gente faz questão de promover, de conscientizar. Os nossos editais de processo seletivo, eles contam com cotas para PCD e é uma questão muito importante para o IPAS.
1: Eram essas as informações de hoje de Goiânia, informou Libório Santos.
5: Dia 10 e 12.

dia 98, 10h29, Monotonia. É a música, monotonia, melhor dizendo, música do Amado Batista, né? Deja Vu, Luan Santana com a Ana Castela. E ouvimos também o Revelação Saudades do Amor, 10h30. Mandar um bom dia aqui para os amigos que nos acompanham aí nas fazendas, nos sítios, nos povoados aí, nos assentamentos também. Obrigado aí pelo carinho da audiência, pessoal do povoado de Claretiana, você que ouve a gente do Santa Teresa, nas trombas, em qualquer lugar na zona rural, ouvindo aqui o nosso show da manhã. Obrigado aí pelo carinho da audiência de todos vocês. Mais músicas chegando aqui na nossa programação, no show da manhã, amanhã de quinta-feira.

0: Obrigado, gente.
1: Obrigado, gente. Que coisa linda.
2: Quinta-feira, 27 de agosto de 2026. Este é o Giro de Notícias. Eu sou Norberto Notari e você acompanha os destaques do momento. Mais de 300 mortes foram confirmadas pelas autoridades após a avalanche de lama que devastou parte do Nepal na fronteira com o Tibete. Além disso, até agora, o número de desaparecidos é de aproximadamente 1.500. A tragédia aconteceu nesta quarta e as equipes de resgate ainda trabalham na região. Uma ação policial do Batalhão de Operações Policiais Especiais, o BOPE, na Cidade de Deus, zona sudoeste do Rio de Janeiro, provocou tiroteios, bloqueios de vias e incêndios na madrugada de hoje. Ainda não há informações sobre o que provocou a operação e se há presos. O presidente do Senado afirmou que o Congresso votará na próxima semana medida provisória que acabou com a chamada taxa das blusinhas. Davi Alcolumbre também disse que a Comissão de Constituição e Justiça do Senado vai analisar na semana que vem as propostas de emenda à Constituição referentes à segurança pública e também do fim da escala 6x1. O ex-banqueiro Daniel Vorcaro deve prestar depoimento hoje à Polícia Federal. Será a primeira vez que ele prestará os esclarecimentos desde as duas negativas de delação premiada tanto pela corporação como pela Procuradoria-Geral da República. O grupo Habib's anunciou nesta quarta que teve pedido de recuperação judicial aprovado pelo judiciário. A dívida informada pela empresa é superior a 250 milhões de reais. A empresa afirma que a medida faz parte do processo de reestruturação financeira. O Palmeiras venceu o Santos por 3-0 em casa pelo jogo de ida das quartas de final da Copa do Brasil e conseguiu boa vantagem para a partida decisiva da semana que vem. Em São Januário, o Vasco passou por Vitória, 1-0. Hoje, tem clássico entre Inter e Grêmio no estádio Beira-Rio. O Giro de Notícias é uma produção da Agência Rádio Web. Produção e apresentação, Norberto Notari. Trabalhos técnicos, Mário Melo.

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1: Bom dia! Bom dia 98, são 11 horas 9 minutos, 11:09. Chegando aqui com a nossa última hora do programa de hoje.

solteira no mundo, 11 horas 39 minutos, é a música do Maurício e Eduardo, né? Muito bom dia, são 11 horas mais 39 minutos, hora certa, nova dimensão. Mais uma vez eu quero falar para você aqui de um bingo, né? Que acontecerá sábado, dia 29, lá no povoado de Extrema, beleza? Você vai adquirir a cartela com Zé Reis. Bingo beneficente, primeiro lugar é uma leitoa e uma caixa de cerveja, segundo lugar uma tábua de carne, terceiro lugar 5 panos de prato, valor da cartela R$5. A data do sorteio dia 28/9, sábado, tá bom? Às 20 horas, local povoado Extrema, Praça Henrique Cardoso. Adquira a sua cartela com Zé Reis por apenas R$5.

Bom dia, 11:50. Aí o som dos Barões da Pisadinha, o Seu Garçom. Música também aqui ainda do Natanzinho Lima, Só Humor. Então, 11:50, hora certa, Nova Dimensão. Finalzinho do programa de hoje, agradecendo a você imensamente pelo carinho, rádio ligado. Tá vindo aí na sequência o programa Fé para Vencer da Igreja Tabernáculo da Fé. Tenham todos um bom almoço. Grande abraço aí, fiquem todos com Deus. Amanhã, se ele permitir, a gente volta com a edição de sexta-feira aqui do programa Show da Manhã, pela Nova Dimensão 98,5, né? 11:51.

0: 11:55.
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Porque o exercício corporal para pouco aproveita, mas a piedade para tudo é proveitosa, tendo a promessa da vida presente e da que há de vir, firme nas promessas de Jesus.

Ouvintes amados, queremos formular uma pergunta nesse instante, no tocante a esta referência citada, baseada nas Escrituras, na carta de São Paulo, primeira carta a Timóteo, capítulo 4, verso 8, tendo a promessa da vida presente e da que há de vir. Teríamos nós duas vidas? Bom, a primeira vida, ela tem várias etapas, como seja nascimento, crescimento, adolescência, não é? E você vê aí o casamento, a criação de filhos, por fim a velhice e a morte. Dentro desta vida humana, nós estamos confinados em três dimensões: luz, matéria e tempo, usufruindo da quarta dimensão, que é explorada através da ciência, o que podemos obter aí, a voz, a imagem, através do rádio, da televisão, do telefone e as demais explorações das leis que Deus criou. E para nós usufruirmos, como assim superando o espaço, se referindo a aviões e outras coisas, não é? Então temos estas dimensões. Para serem vividas dentro desta primeira vida, o que poderíamos chamar de primeira vida. Mas logo vem a segunda vida, também com várias etapas. Ela tem um elo, a segunda vida tem um elo com esta primeira vida. Este elo é que determina o nosso destino, se vamos parar na quinta dimensão ou vamos para a sexta dimensão. A quinta é um pesadelo, onde a pessoa não chega onde deveria chegar, num lugar de descanso, muito melhor do que este aqui, e nem tampouco pode voltar. Você vê isto na Bíblia com o caso do rico e Lázaro. Aquilo é um estado de espírito, é a quinta dimensão. Mas este elo, o qual estamos tratando, que liga esta vida com a outra, é a conversão, é o novo nascimento que Jesus exige. Falou com o doutor Nicodemos em São João capítulo 3. É a conversão. E sob esta conversão, ou como resultado da conversão, nós passamos a viver sob domínio de Cristo, através de sua palavra, que, por sua vez, é vivificada pelo Espírito Santo que Ele tem nos dado, conforme suas promessas. Pois bem, então, a segunda vida está ligada com a primeira, através deste elo. Aí, então, temos dimensão humana, corpo físico, corpo celestial e corpo glorificado. Corpo físico, corpo celestial e corpo glorificado. É bem verdade que a carne e o sangue não herdam o reino dos céus. Tu és pó, e em pó hás de tornar. Mas vejamos aqui o que nos dá segurança de vida eterna. Quando vamos viver eternamente, de uma forma muito eficiente, muito perfeita, não deixando nenhuma saudade da dimensão humana. Porque então sujeitaremos a todas as coisas, o espaço, o tempo, a luz, etc. É bom pensar nisso. Mas você resolve o problema enquanto está nessa dimensão, dando lugar a este elo,
porque o corpo físico será semeado. Isto é, ele morre. E São Paulo disse: o que é terreno, sendo semeado, plantado, então brota um que é celestial. O corpo celestial é este através do qual nós alcançamos aquele lugar além da cortina do tempo, na sexta dimensão. E não ficamos vagando aqui naquele pesadelo da quinta dimensão. Mas ele ainda há de se manifestar para ser assim glorificado. Então iremos para a presença do próprio Deus e cumprindo-se assim todas as etapas da vida espiritual. Bodas do Cordeiro, que é o casamento de Cristo com sua igreja. Logo o milênio, depois o julgamento do trono branco e depois a eternidade sobre a eternidade para sempre. Amém. Então, não seria sobre uma vida, quer dizer, exclusiva aqui na Terra, uma vida humana, que Deus teria estabelecido o seu reino, mas sim sobre uma vida eterna. Você tem que entender isto. Você não é um animal irracional. Você não é isto que você vê no espelho. Isso te consola, isto te anima. Isto está sob as promessas de Deus. Agora, ainda pensando nestas duas vidas, eu faria esta pergunta: não seria uma vida sob a promessa e outra depois do cumprimento daquela promessa? Quer dizer, uma vida vivendo sob a promessa. É o elo. Você aceita as promessas. Agora, é certo que você terá uma vida depois do cumprimento daquela promessa. Isto é certo? Por exemplo, uma moça, ela tem uma vida enquanto está virgem, solteira. Mas um dia um moço lhe dá a palavra. E quando ele cumpre aquela promessa e se casa com ela, ela passa a ter outra vida. Ela agora é uma dama, é uma senhora. E ela vai ter experiências que ela não teve quando solteira, quando virgem. Cada pessoa deve viver cada etapa legitimamente. Você não deve jogar uma coisa fora, antecipá-la, vivê-la de uma maneira pervertida. A vida íntima, a vida particular, a vida conjugal deve ser vivida após o casamento. Isto é certo, é como Cristo fará com sua igreja. Ele a levará para as bodas do Cordeiro primeiro, o que significa o casamento. Depois virá para o milênio, que significa a lua de mel. Ele não é adúltero, ele não é fornicário. Então, se somos filhos de Deus, também não vamos ser fornicários, adúlteros. Por isso, essa moça que crê nas promessas de Deus, ela vive a sua etapa de virgem e só passa para a vida de casada através da autorização da lei e da igreja. Nós temos a história que fere até o nosso sentimento, mas nos faz lembrar disso com profunda segurança do que estamos falando. Conta-se que em Chicago havia um homem muito rico e ele tinha os ranchos, fazendas no oeste. E seu filho procurou em Chicago uma moça para se casar com ela, mas ele não encontrou nenhuma que tinha caráter conforme ele exigia. E ele era muito rodeado na sociedade e ele não via caráter. Então ele foi nos ranchos do seu pai lá no oeste. E aquele administrador da fazenda preparou festas, 3 dias de festas, para a recepção do filho.
E ele tinha três filhas, e elas estavam interessadas em se casar com aquele moço. E elas se prepararam, elas se embelezaram, elas se pintaram, e elas prepararam vestes especiais para os dias de festa. Mas ele chegou lá e não viu outra coisa diferente do que ele tinha encontrado em Chicago. Ele estava enfadado daquilo, daquela beleza artificial, daquela coisa manufaturada, lisonjos, olhares de adultério, de cobiça, interesses pessoais, por causa do dinheiro, por causa da posição. Enfadado daquilo, ele saiu para o curral da fazenda, enquanto eles dançavam, bebiam e elas se exibiam. Chegando ali, para sua surpresa, ele viu uma moça de pés descalços, lavando louças, despenteada, com as unhas estragadas. Era a prima órfã daquelas moças que estavam desejando se casar com ele. E ele olhou aquilo a primeira noite e ele viu o que ele estava procurando naquela moça. Ela estava lavando louças, ela estava mal vestida, ela estava de pés descalços, com unhas estragadas, despenteada. Ele disse: "Você quer se casar comigo?" Ora, seria até pretensão dela buscar um casamento com um rapaz daquele. E lhe deu a promessa. Lhe deu a promessa vivendo uma vida de órfã, de criada. E aquela promessa não lhe tirou daquela condição. Ela aceitou a promessa. Mas ele disse para ela: "Prepara-te, porque daqui um ano eu virei te buscar." Ora, a sua vida ficou mais difícil depois que ela recebeu tal promessa, porque ela começou a trabalhar, começou a juntar as suas coisinhas e preparando o seu enxoval. Enquanto isso, as primas ricas zombavam, escarneciam dela, porque ela dissera que um moço fizera tal promessa para ela. Então elas diziam assim: "Você não vê que este homem está zombando de você?" Você deve prestar atenção que ela não estava buscando tal coisa. Mas o certo é que ela se preparou. Sobre terríveis críticas e zombarias, escárnio e perseguição. Mas no dia certo que ele marcou, ela estava vestida de branco. Ela estava sob a promessa. E aquela promessa lhe custou caro. Sua vida ficou mais difícil depois que ela a recebeu. Mas logo ela ouviu o barulho das carruagens. E ele chegou e nem desceu ali onde ela estava. Tomou pelo braço, colocou dentro da sua carruagem e se foi. É o que Cristo fará conosco. Ele nem pisará aqui na terra, virá nas nuvens. Agora precisa saber se esta promessa está no seu coração. Abraão teve uma promessa que lhe causou maiores dificuldades depois que ele a recebeu. Ele já estava em idade avançada, com sua esposa também. Mas o que aconteceu? Ele teve uma vida sob a promessa. E aquela vida foi difícil. Foi também escarnecida. E ela foi uma vida até mesmo de interrogações, de expectativa. Mas ele cria que Deus era fiel para cumprir o que prometera. Ele também não foi pedir a Deus, já na sua velhice, uma promessa de um filho. Jesus disse que não é para quem quer nem para quem corre. Essa mensagem que estamos vos anunciando não é para quem quer. É para quem Deus chama. É para quem Deus dá.
Você tem que se lembrar disto. Mas aquela promessa se cumpriu. E quando ela se cumpriu, então foi uma outra vida. Tendo a promessa da vida presente e da que há de vir. A mulher tem uma vida como virgem e outra depois de casada. Estamos sob uma promessa, mas logo isto nos trará outra vida. Isso nos trará outra etapa. Isto nos levará a um corpo celestial, como São Paulo disse, que quando este corpo é desfeito, há um outro esperando por nós. Tendo a promessa da vida presente e da que há de vir. A vida que vivo agora, disse São Paulo, veja, a vida que vivo agora na carne. Isso está aos Gálatas capítulo 2, verso 20. Vivo-a na fé do Filho de Deus. Você tem que parar e pensar, de que maneira estou vivendo a vida que vivo agora? Que vida tem você agora? Sara, a esposa de Abraão, tinha uma vida como esposa. Como esposa que obedecia ao marido, lhe chamando até de Senhor. Isso é o tipo da igreja, tendo Cristo como Senhor. E ela era esposa de Abraão. E Abraão tinha promessa. Não com frutos da carne que ela estava vivendo, mas sim com frutos do Espírito. Você pense um pouquinho agora. Permita-me lhe dar esta advertência. Tem você uma promessa? Tem você uma promessa? A vida que você está vivendo agora é no vício? É no pecado? É na malícia? É na imundice? Então você não está vivendo sob a graça. A vida que você vive agora deve ser na fé do Filho de Deus. Então você crê que Deus nos dá suas promessas e pode cumpri-las.

0: Se você crê no seu coração que as promessas divinas são para você individualmente, então você pode se arrepender de seus pecados, desta vida que você tem tido na carne, vida pecaminosa. Crê no sangue de Jesus Cristo e você então passa a ter este elo que te liga à vida eterna. Você tem o Espírito Santo, o penhor da vida eterna. Diga no seu coração: Senhor, perdoa-me, perdoa-me, e eu quero, eu aceito as promessas do Senhor para a vida eterna. Quero estar ligado a Ti, através do Espírito Santo, através da Tua Palavra, pois o Senhor nunca falhou em suas promessas. Dá-me do teu Espírito, esforça minha coragem, ensina-me a distinguir o bem do mal e o mal do bem, discernir a esquerda da direita e a direita da esquerda. Ó Deus, dá-me esta promessa, enche-me do teu Espírito Santo, através do qual eu posso crer em todas as tuas palavras, como elas são. Ensina-me a contar os meus dias de tal maneira que eu possa alcançar coração sábio e espírito reto. Não retires de mim o teu Espírito Santo, em nome de Jesus Cristo. Amém.
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0: Meio-dia 57.
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7: 1 e 4.

0: 1:56. 1:57.
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0: 2:24.
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0: Fernando Sorocaba, muito obrigado.
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0: 2:52.
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0: Que é isso? Olha só que música linda. O Gustavo Lima, Bala Alojada. Começamos muito bem no comecinho do bloco musical com Gustavo Lima, o nosso embaixador. 27 de agosto, quinta-feira hoje, quintou, moçada. Quintou com quê de quintale, rapaz? Mas que coisa boa. Hoje é dia do peão de boiadeiro. Parabéns aos grandes profissionais pelo dia de hoje. Hoje também é dia do corretor de imóveis. Olha que coisa. Dia do psicólogo. Hoje é dia de muita coisa. Dia municipal da limpeza urbana em Minas Gerais, rapaz. Hoje também é dia municipal da luta de braço. Você conhece aquela luta de braço? Ah, tem a luta de braço. Hoje, tem algumas pessoas que não sabem, mas tem a luta de braço, rapaz. Mas é muito bom. Deixa eu mandar um forte abraço a você que nos ouve. Agradeço de coração pelo carinho, pela audiência, pelo rádio ligado. Aonde quer que você esteja, com quem você estiver, receba o nosso abraço com todo carinho e respeito a essa moçada bacana, carismática, escutando nós, rapaz. Feliz da vida é tê-los vocês na melhor companhia.
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1: 3:18, uma boa tarde para vocês. Tudo passou por aqui, o meu ídolo da música sertaneja, Zezé de Camargo, irmão da lua, amigo das estrelas. Olha, ainda passou por aqui o som do Zé Neto e Cristiano, foi intenso, participação da cantora Ana Castela, mas cantou bonito. Rick Renner, preciso te encontrar, olha que coisa. 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Quem é que vem, quem é que está chegando, tem moda boa, tem Bruno e Marrone, então pode ir. Se ela quer ir embora, deixa a mulher embora, abra a porteira, deixa o trem sair. Vem com nós, meu povo, tamo por cá, ó.

Bonito demais, ótima tarde para vocês tudo, boa quinta-feira para todo mundo, 3 horas 24 minutos, passou por aqui o som do Bruno e Marrone, então pode ir, só música boa. Deixa eu mandar um forte abraço aos nossos amigos da Rua da Feira Coberta, Rua da Garagem da Prefeitura, Duque de Caxias está conosco, está ouvindo, está escutando nós, Avenida 7 de Setembro, tem gente escutando nós, olha, não podemos falar mais de ninguém através das ondas do rádio, porque senão vai ficar todo mundo sabendo, porque tá todo mundo aí sintonizados, acompanhando o programa. Tá chegando na cidade de Iaciara, seja bem-vindo na cidade e bem-vindo na nossa estação. Quero dizer que é um privilégio, uma honra poder compartilhar com vocês, tá certo? Bora abraçar, bora seguir juntos aí de mãos dadas, com a melhor programação do seu rádio goiano. Vem aí mais um intervalo, não saia da sintonia, coisa rápida. Já já nós volta.

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1: 3:25.
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1: 3:33, uma boa tarde para vocês tudo. Agora tem Nando Moreno, Índiazinha, eu adoro essa. Depois tem Trio Parada Dura.

0: 9 minutos, voltando para as 4. Uma boa tarde para vocês. Tudo passou por aqui. O som do Léo Magalhães transbordando de prazer. Viu só que coisa gostosa? Transbordando de prazer. Ferrugem, interessante. Leandro e Leonardo, mestre, mestre. Dilcinho, o que é que eu faço agora? Eu não sei. Eu não sei de nada. Eu não sei o que é que você faz. Deixa eu aqui mandar um forte abraço aos nossos amigos internautas via aplicativo RádiosNet, a você que nos ouve pela internet. Eu fico feliz, hein, em saber que vocês estão por aí nos prestigiando, escutando nós. Mandar um alô para todos da Rua Santo Antônio. Um abraço para todo mundo por aí. Sejam todos bem-vindos mais uma vez à nossa estação. Que honra, que prazer tê-los vocês aqui. Quem é que está chegando? Tem música boa? Ah, tá certo. Vamos faturar, hein, produção? Ah, então tá. Mas é coisa rápida. Daqui a pouquinho já já eu volto. Não saiam daí.
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1: 3:53.
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2: 4:11, uma boa tarde para vocês. Tudo passou por aqui, o som do Eduardo Costa, Sistema Caipira, Murilo Ruf, Saudade Estranha, Fátima Leão, Pegado de Amor. Eu adoro essa, mas quem é que não gosta? Todo mundo gosta. É a música preferida do meu amigo Cleomar Moreira, da Rua Santo Antônio. Alô, Cleomar. Abraço pro Zé, toda a sua família. Deus abençoe. Tamo juntos aí, ó. Olha, continue aí escutando nós. Faça como o nosso amigo Cleomar Moreira. Sintonize 98.5, essa é a sua rádio. Alô, Cleomar, você gosta de um franguinho caipira na panela? Ah, eu conheço você, eu sei que você gosta do canela amarela, rapaz. Você falava muito aqui na rádio quando você fazia o programa que gosta do canela amarela. Pois então, vou mandar pro Zé, ué. Vou mandar pro Zé aí, o Guilherme Santiago, franguinho na panela. Eu também gosto. Muito bom.
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0: Que é isso, rapaz? Mas que moda aprumada! Chitãozinho e Chororó, Amor Distante, participação do Almir Sater, mas cantou bonito. Guilherme Santiago, Franguinho na Panela, tudo isso aqui, ó. Na melhor programação do seu rádio goiano, essa é a sua 98.5, nós estamos ao vivaço, nós estamos aqui, ó, no interior de Goiás. Muito bom. Deixa eu mandar um forte abraço aos nossos amigos internautas via aplicativo RádiosNet, a você que nos ouve pela internet. Feliz da vida é tê-los vocês aqui, ó, na melhor programação do seu rádio goiano. Deixa eu mandar um alô aqui para o João do Calçamento, rapaz. Alô, rapaz, o João, mas faz algum tempo que o João não ligou aqui, ué. Abraço pro Zé, viu, João? Aí na rua Santo Antônio. Abraço pra todo mundo por aí. Sinta-se abraçado por mim, em distância, com todo carinho e respeito a essa moçada bacana, carismática, aí escutando nós. Vou mandar uma moda boa pro Zé, ué. Gino e Geno, ela chorou, meu amor.
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0: que é isso, rapaz? 4:24, Gino e Gino, ela chorou de quê? Ela chorou de amor, mas quando choras de amor, é bonito, como é bom de se ver. Vê uma mulher chorando por amor, um homem chorando por amor, mas se chorar porque tá embriagado chorando por cachaça, aí é feio, rapaz, não é bonito. 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Mandar um alô pro meu amigo Macaco aí do Lava Jato. Bom trabalho pro Zé, boas vendas, bom faturamento. Deus abençoe você e sua família. Mandar um alô pro Zé de Vito aí no açougue. Boa tarde pro Zé, Zé. Bom faturamento. Deus abençoe você e sua família. Mandar um alô pro Cigano Borracheiro, saída para o povoado Água Quente. A todos os moradores por aí, sinta-se abraçado por mim com todo carinho e respeito. A essa moçada bacana, carismática, aí escutando nós. A você na Avenida Brasília, no centro de Iaciara. Aonde quer que você esteja, na sua casa, no seu trabalho, não importa. O importante é que vocês estão sintonizados e acompanhando a nossa rádio 98.5. Prazeraço, mais uma vez, estar juntos com vocês. Nós estamos aqui, ó, na reta finale, rapaz. São 4:26. Eu vou juntos com vocês aí, ó, até as 4:45. Vem aí mais um intervalo. Não sai daí, não.
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1: 4:27.
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1: 4:34, uma boa tarde para vocês, tudo, a festa continua, vamos por aqui juntos aqui, ó, dando continuidade com o nosso programa, com as nossas atividades, 27 de agosto, hoje, quinta-feira, quintou, moçada, com quê de quintal, rapaz? Acelerou a coisa aqui, ué, hoje é dia do corretor de imóveis, parabéns aos grandes profissionais pelo dia de hoje, hoje é dia do peão de boiadeiro também, olha, por falar em peão de boiadeiro, eu vou tocar uma música aqui que fala de peão de boiadeiro para vocês, em homenagem a todos os peões de boiadeiro. Pode ter certeza que eu vou tocar para vocês ainda hoje no programa. Daqui a pouco nós iremos finalizar mais uma edição, mas dá tempo, deixa eu mandar um alô aqui para, deixe-me ver quem é, rapaz, Abadia Cutia, do Povoado Extrema. Alô, Abadia Cutia, o Cleomar Moreira está dizendo que vai aí buscar o Casale, rapaz, de Galizé. Tá chegando o homem.
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Que é isso, rapaz? Mas que coisa boa, trenzinho danado. Simone Mendes, eu menti. Olha, ainda passou por aqui o som da Kalene Sampaio, disco arranhado. Rick Renner, paixão de peão. Não falei para vocês, velho, que eu iria tocar uma música que fala de peão? Eu toquei, promessa é dívida. Bom, eu tô indo nessa, agradecendo a cada um de vocês pela audiência, pelo rádio ligado. Eu volto amanhã às 15h. Grande abraço para vocês. Vem aí Adelson Moura com o programa Amado Batista. Tchau, gente.

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1: 4:50.
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1: 4:56.
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4: Olha só que beleza! Já estamos aqui, nosso encontro marcado todos os dias neste horário. Chega no seu rádio Edelson Moura, trazendo este programa lindo, maravilhoso, que só toca as músicas do Amado Batista, o cantor de maior sucesso de todos os tempos. Mais de 50 anos de carreira, gente! Isso significa meio século. Mais de meio século. Oh, coisa boa, né? É difícil. Ei, mas é difícil ter um cantor que mantenha esse sucesso por tanto tempo, não é mesmo? Ah, pois ele é um desses casos. Está aí há todos estes anos. E agora, para começar o nosso programa, vamos agradecer aqui a colaboração de Charles Help, de Franklin Russo, meus companheirinhos de trabalho aqui de todos os dias. Começando, trazendo aqui a música, a primeira de hoje, Lero Lero.

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1: Edelson Moura. É, minha gente. Vamos começar agora a atender os nossos ouvintes. E o primeiro ouvinte que eu vou atender hoje é o nosso amigo de sempre, lá de Lima Campos, no Maranhão. É o Herbert. Fala aí, meu amigo.
2: Olá, bom dia, Edelson Moura.
1: Bom dia.
2: Programa.
1: Oh, que beleza.
2: Tô conectado.
1: Certo.
2: Ouvi aí. É. As melhores do Amado, né?
1: É isso mesmo.
2: Essa música.
1: É.
2: Do Amado oferecendo pra uma amiga Alcione na cidade de Zedoca.
1: Sim.
2: Meu braço te espera.
1: Tá certo.
2: Bom dia.
1: Bom dia, boa tarde, boa noite. Falou, Herbert, tá sempre ligadinho na gente, prestigiando o nosso trabalho, prestigiando as canções do Amado Batista. Então vamos lá, meus braços te esperam. Vamos ouvir.

0: Aqui o programa que você ouve é o programa do Amado Batista para todo o Brasil.
1: Pois é, Delson Moura, bom dia, boa tarde, boa noite.
0: Bom dia, boa tarde, boa noite.
1: Santa Luzia do Paruá. Ouço o seu programa através da Rádio Tropical.
0: Certo, amiga. Coisa boa.
1: Direção Marlene Moraes.
0: Minha amiga, gente boa. Pense numa pessoa boa.
1: Meu nome é Silvana.
0: Sim.
1: Moro aqui na Rua Bandeirantes. Mande um alô pra nós.
0: Valeu, Silvana.
1: Eu
0: Valeu.
1: Assisto você também através do TikTok.
0: Ó. Oh. Tá certo.
1: Mande um alô também pra mim lá no sítio São Francisco, na estrada da 29, para os meus vizinhos que estão ligados em você.
0: Obrigado, Silvana. Outro abraço para você também. Muito obrigado aí pelo seu áudio, pela participação. Vamos tocar uma música para Silvana. Ela não pediu, mas a gente manda uma música legal para ela aqui. Quer ver? Então, volta.

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situações e problemas acima de sua capacidade de resolução. O Senhor Deus está ao seu lado para fortalecê-lo e inspirar-lhe a inteligência, sustentar o seu coração, mostrar-lhe o que fazer para vencer e ser feliz. Não tema. Deus que trouxe você até aqui, sustentar-lhe-á sempre. Já dizia o velho deitado. E vamos lá, minha gente, trazendo mais uma do Amado Batista. Ele canta agora, Madrugada na Cidade.

nós estamos aqui na apresentação do programa do Amado Batista. Eu quero transmitir aqui o nosso WhatsApp para você participar do programa. Vamos anotar: 61 999 369557. 61 999 369557. Mande aí seu recadinho, grava o seu áudio, peça sua música, fale com Edelson Moura. Aqui o Brasil se comunica, viu? É, o Brasil se comunica com a gente, de ponta a ponta. É como diz a vinheta da Rádio Estúdio Brasil: nós chegamos mais longe, chegamos em todos os lugares, não é mesmo? Vamos curtir mais uma do Amado Batista aqui para vocês. És meu amor.

0: Pronto, já estamos de volta. Este aqui é o programa do Amado Batista, Falando com o Brasil. Alô, alô.
1: Bom dia, Delcio.
0: Bom dia,
1: Machado. Eu gostaria de ouvir a música de Amado Batista.
0: Sim.
1: Aqui é Antônia Mota.
0: Fala, Antônia.
1: De Timão.
0: Certo.
1: É, qualquer uma.
0: É?
1: Oferecendo para todo dia. De
0: Timão.
1: Ouvir essa música.
0: Muito bem, muito bem. Então vou tocar pra ela aqui, ela, já que ela deixou a vontade pra gente tocar qualquer música. Eu vou tocar pra ela Mulher Carinhosa. Então vamos lá, vamos ouvir.

0: Fala, aqui você se comunica com Edelson Moura. Alô, quem tá por aí? Câmbio.
1: Bom dia, boa tarde, rapaz. Boa noite,
0: bom
1: meu
0: dia.
1: Amigo Edelson Moura.
0: Ô, meu amigo.
1: É o Guimarães, de Valença do Piauí.
0: Olha ele aí, gente.
1: Guimarães e a dona Tereza.
0: Gente fina.
1: Seu ouvinte de Carteirinha, meu irmão.
0: Gente muito boa.
1: Seu programa, da sua programação.
0: Obrigado, Guimarães.
1: 4 da manhã. De 9 às 10 da manhã.
0: Muito bom.
1: É, à noite.
0: Sei.
1: Na Rádio Estúdio Brasil.
0: Tá vendo aí?
1: Bom dia, meu amigo. Boa tarde, boa noite.
0: Sinal que ele se liga mesmo.
1: Gostaria que você ouvir essa mensagem, me coloque aí. A música de Amado Batista, em voz de Walter Basso, Castelo de Sonho.
0: Ah! Castelo de Sonho, né, Guimarães? Obrigado, meu amigo, pelo carinho, pela participação. Pra ele e pra dona Tereza. Toque aí, Franklin Russo, Castelo de Sonho.

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1: Tá aqui o Lenilson. É ele quem vai falar agora com a gente. Fala aí, Lenilson. Manda ver.
2: Oi, gente. Eu sou o ouvinte Lenilson, do bairro Santo Amaro, São Paulo.
1: Sim.
2: Gostaria de mandar um alô para minha mãe, Dona Elisa, meu irmão Luciano, minhas irmãs, Eliane, Toninha, Lene Costa, Ita, Eliene, meus amigos, Val Cabeleireiro, João Sapateiro, Tetê Ferrante, Carlinho da Rifa, Rosa, Ivan Miranda, Matheus da Pisadinha, Seu Cocuia, Seu Boneco, Dona Hélia, Laudemir Reis, enfim, para todo o povo de Embu Bahia. Valeu, muito obrigado.
1: Lenilson, tá joia. Já é a segunda ou a terceira mensagem que eu recebo aqui do Lenilson, mandando seus alôzinhos. Bacana demais. Obrigado, amigo. Vamos curtir. Quero você.

0: Fala, povo! Vamos falar comigo, meu povo!
1: Bom dia, boa tarde, boa noite, Adelson Moura.
0: Bom dia, boa tarde, boa noite.
1: Sou Ivonete, aqui de Floresta, Pernambuco.
0: Sou Ivonete.
1: Gostaria de te... Sou muito sua fã.
0: Obrigada, amigo.
1: Eu gostaria de pedir uma música de Amado Batista, Folha Seca,
0: certo,
1: para oferecer a todas as minhas amigas.
0: Uhum.
1: Um abraço.
0: Outro, minha amiga. Obrigado aí pela mensagem, pela sua participação. Floresta, Pernambuco. Vamos trazer a música Folha Seca para ela.

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2: 5:41. 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

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Lá vem ela.

0: este programa aqui só não tá ligado quem já não tá mais com a gente. Só não tá ligado quem morreu, mas quem tiver vivo tá ligadinho ouvindo Edelson Moura pelo Brasil afora. Eita, oi.
1: Bom dia, boa tarde, boa noite, tudo bem?
0: Você tá bem?
1: Tô
0: ótimo.
1: Tudo bem, graças a Deus.
0: Que bacana.
1: Vou oferecer minha música, pode ser qualquer uma bonita aí.
0: Sim.
1: Eu ofereço pra você e família.
0: Obrigado.
1: Pra Cabo Gel, com a família.
0: Muito bem.
1: Pra Zé Roberto, com a família.
0: Muito bem.
1: Pra Malvinha, com a família. Cosminho, com a família.
0: Sim.

Sou eu agora, viu, gente? É Delson Moura, tô trazendo eu mesmo. Tô trazendo eu mesmo pra cantar pra vocês aqui. Ai, meu Deus. Vamos trazer o Edelson Moura cantando. Vocês querem uma música de hoje ou uma música do passadão, lá de trás? Hã? Lá daquele tempo. Hã? Então vamos ouvir? Qual delas? Sinal de Vida, pode ser? Edelson Moura canta Sinal de Vida.

0: É, minha gente, já está na hora de ir embora. Muito obrigado a todo mundo. Amanhã tem mais, se Deus quiser, programa Amado Batista. Fiquem todos com Deus e até lá, Brasil!
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1: 5:54.
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1: Boa noite, Iaciara, boa noite, região, boa noite, amados ouvintes da Nova Dimensão. E você que está entrando agora no programa O Deus que Servimos, eu quero desde já agradecer a participação de todos, direto e diretamente, para que Deus venha falar ao meu e ao seu coração nessa tarde calorosa, né? Sabemos que o clima está muito quente, amados, mas o nosso Deus, ele sabe de todas as coisas, não é mesmo? E ele sabe o momento certo, a hora certa de nos dar aquilo que é proporcionado a mim e a você, entendeu? Então nós não podemos questionar o tempo do Senhor. Ele sabe todas as coisas, nós que não sabemos de nada. Então não adianta você questionar. O tempo é do Senhor. O tempo não é meu, não é seu, não é nosso. Então desde já eu quero agradecer a participação de todos. Eu quero dizer à família da Alana, que perdeu seu primo ali, e que Deus está no controle de todas as coisas. Que Deus possa confortar o coração de todos os familiares e de todos que conheceu, né, essa pessoa, e que Deus venha confortar direto ou indiretamente todos os familiares para a honra e glória do Senhor. Eu sei que não é fácil, amado. Nós vivemos num mundo que ele nos dá esse momento, né, inesperado, né? É uma coisa que não tem explicação, só Deus sabe. Só Deus sabe o tempo meu, o seu tempo, o nosso tempo. Como eu disse, o tempo não é meu, o tempo é do Senhor. Então, direto ou indiretamente, eu quero agradecer a família da Alana, ali em Cafarnaum, né, que estão acompanhando o programa evangélico nesse momento. Eu quero agradecer todos os meus ouvintes, pessoas que já têm um bom tempo, que acompanham o programa, a família, os amigos, as igrejas evangélicas e católicas. Eu sempre falo que esse programa aqui não é meu, o programa é do Senhor Jesus. Então quem faz o programa são vocês, porque é vocês que ligam, vocês que pedem o louvor, vocês que pedem oração. E por isso eu estou aqui, amados, para juntos nós orarmos, juntos nós lermos a Bíblia e juntos nós ouvir os louvores que Deus preparou para o nosso coração. Amém? Então vamos orar para começar o nosso programa. Eu já quero orar por nosso país, né? As eleições estão chegando aí, os candidatos já estão se manifestando, e que Deus coloque o melhor lá para governar o nosso país. Deus sabe todas as coisas. Ele vai indicar aquele que realmente tem um compromisso com a nação brasileira. E eu e você podemos buscar a sabedoria no Senhor, o discernimento no Senhor, para nós podermos escolher os nossos candidatos. Nós somos participantes do direito de escolher os nossos candidatos para a nossa nação brasileira. Amém? Então vamos orar. Senhor nosso Deus, nosso Pai, somos gratos porque o Senhor é maravilhoso para conosco. Adentramos, Pai, na Tua presença para Te buscar, Adentramos, Pai, na Tua presença para dizer que o Senhor é bom o tempo todo. O tempo todo o Senhor é bom. Queremos, Pai, dizer que a cada dia que nós passamos, a cada dia que nós vivemos, eu sei que é uma dádiva que vem dos altos céus. Então, Pai, nos orienta, Pai. Nos dê, Senhor, cada dia sabedoria. Nos dê, Senhor, cada dia mais discernimento para Te buscar, para Te louvar e para engrandecer o nome que está sobre todo nome, que é o nome de Jesus. Fica conosco, Pai, no decorrer desse programa. Abençoa, Pai, todos os ouvintes, direto e diretamente. Abençoa, Pai, a nossa nação brasileira. Abençoa, Pai, os nossos candidatos que dispuseram seus nomes, ó Pai, para essa eleição agora, dia 4 de outubro. O Senhor já conhece, o Senhor sabe, e que a cada dia a minha vida e a vida dos meus amados ouvintes está nas mãos do Senhor. E eu creio, Pai, nas Tuas promessas. Eu creio, Pai, que o Senhor vai fazer um milagre na vida de cada um. Então, Senhor, fala, Pai. Vai falando aos nossos corações. Vai falando, Pai, direto e indiretamente, para que nós possamos ouvir a voz do Senhor. E que o Senhor cubra cada um com a paz de Cristo. Amém e amém. Amém, amados. E vamos ouvir o louvor? Eu quero oferecer para todos que estão na escuta do programa, que Deus venha falar profundamente ao meu e ao seu coração. Busca, amados, busca, Senhor, a presença, busca, amado, a presença do Senhor. Vamos ouvir este louvor que eu ofereço para todos que estão na escuta do programa agora, em nome de Jesus.

Amém? Tá chorando por quê? Se você tem um Deus que tudo pode, um Deus que muda a minha e a sua história, como que é isso? Nós podemos confiar totalmente no Senhor, amado. Nós podemos confiar eternamente em Cristo Jesus. É Ele que nos dá a vida, é Ele que tira a vida. Uma coisa nós temos que entender, que nós não viemos aqui para sempre. Aqui nós temos um tempo determinado. E Deus sabe o meu e o seu tempo. Não precisa nós precipitarmos, não precisa nós agoniarmos, que Deus sabe de todas as coisas. Amém? Você anda na cidade, você fala com os vizinhos e a conversa sempre é a mesma. Será que nós vamos aguentar este calor? Deus jamais dará algo para mim e para você que nós não possamos suportar. Eu creio que Deus tem o melhor. Deus tem o melhor para mim e para você. Eu quero oferecer este louvor para minhas cunhadas, né? Brasília, aqui em Seara, Cidade Ocidental, meus sobrinhos Joaquim Neto, Décio, se estiver na escuta, Juarez, ali na Cidade Ocidental, meu lar, minha esposa, e todos, né? Aí, que estão ouvindo o programa, meus amigos ali em Posse, Clarice, Elias. E eu quero dizer que Deus, Ele tem algo surpreendente para cada um de nós. Nós não entendemos, nós não sabemos esperar no Senhor. Eu quero dizer para todos os ouvintes que se nós não tivermos a sabedoria em Cristo Jesus, tudo vai em vão, tudo vai embora em vão. Então nós temos que ser sábio na palavra e fé em Cristo Jesus. Amém? Então vamos ouvir este louvor para a honra e glória do Senhor.

Amém. O Pai mandou te lembrar que Ele vai te curar, que Ele vai te libertar. É questão de tempo, é questão de confiança. O tempo é do Senhor. O tempo não é meu, não é seu. Né, Joaquim Neto? O tempo é de Deus. E a cada dia que se passa, amado, parece não, nós estamos caminhando para o fim. Para o fim. Seja a globalização, seja a saúde, seja a idade. Que a cada dia que se passa, eu estou caminhando para a velhice. Você também. Não é? Então, muitas das vezes, o tempo está voando. O tempo está passando tão rápido e nós não estamos percebendo. A verdade é essa. Né, Lídio? Né, seu João? Do calçamento. Então nós precisamos adentrar na presença do Pai e buscar Ele antes que seja tarde demais. Eu fico olhando quando eu faço uma visita a certas pessoas de uma idade avançada, eu fico dando glória a Deus pelos anos que já conseguiu chegar ali. 97 anos, 90, 100 anos, 80, né? E eu olho para a juventude hoje, na faixa etária de 40, 50, já estão todos cansados, já estão todos agoniados, né? E olho para uma pessoa idosa, mesmo ali acamada, mas com 97 anos. E falo assim, ô Pai, obrigado por ter dado, está dando, né? Esses anos de vida. Tem pessoas que partem tão jovem, né? Mas nós devemos agradecer a Deus por tudo que Ele tem feito em nossa vida. Amém? Então, amado, a cada dia que se passa, você e eu, nós precisamos olhar para o alvo que é Cristo. Independentemente do que vem acontecer, do que está acontecendo, Deus continua sendo Deus. Eu vou tentar passar um louvor daqui a pouco, tá? E muitas das vezes nós não entendemos o propósito de Deus em nossa vida. Então vamos adorar ao Senhor. Vamos buscar a presença do Pai enquanto nós estamos aqui, para a honra e glória do Senhor. Amém? Então vamos ouvir estes dois louvores. Eu ofereço para todos, né? Já falei o nome de quase todos, né? E Marli, Tchequinu, Joaquim Neto, Rosária, Aita, o Elton e toda a família. Meu lar, nossos amigos, né? Irmã Raimunda Setor Brejão, seu Edmundo, Dona Erika do Esquinão e todos aí que estão ouvindo, João do Muc e toda a família, seu Bernardo, são muita gente ouvindo o programa, as fazendas, os bairros, os comércios. Que Deus possa se abençoar a nossa vida. Amém? Este louvor, ele é um louvor muito chamativo. É um louvor de superação de fé. Né? É um louvor de superação e fé. Vamos ouvir para a honra e glória do Senhor.

para Tia Quinu, para Maria Gonçalves, para Rosária, para todos que estão aí, né? Pessoal do Coqueiro, Dona Darcy, toda a família aí, né? São muita gente conectada, tem hora que eu esqueço, né? Mas vamos ouvir estes dois louvores para a honra e glória do Senhor.

nós precisamos adentrar na presença do Senhor. Sabe o que eu fico observando? É o clima. Quando está muito quente, todo mundo está reclamando. Quando está chovendo, todo mundo está reclamando. Vai entender o ser humano, né? Vai entender o ser humano. Agora está quente, muito quente. Mas Deus sabe de todas as coisas. Sempre eu falo, jamais Ele te dará algo que você não suporte. Então, sempre há um pretexto. Vamos à igreja? Não, está muito quente. Vamos à igreja? Não, choveu muito, está chovendo. Vamos à igreja? Não, está muito frio. E aí? O que você tem para falar, para direcionar diante do Senhor? Sempre há um pretexto, né? Sempre há uma contenda, sempre há um desajuste. Sempre há uma dorzinha aqui, outra dorzinha ali. Mas Deus, Ele continua sendo Deus. Eu quero oferecer esse louvor para a irmã Maria e Mauro, irmão Mauro e toda a família que estiver ouvindo o programa. E dizer que Deus nos ama da forma que nós somos. E já aproveito e ofereço para todos que estão ouvindo o programa, para que Deus venha falar ao meu e ao seu coração. Que Deus possa mudar a minha e a sua personalidade para estar sempre presente na igreja, para juntos nós louvar e agradecer o nome daquele que tudo pode. Amém? Então vamos ouvir este louvor. Eu ofereço para ela. Hoje ela não pediu, ela deixou ao meu critério, né, irmã Maria? Então vamos ouvir este louvor. Eu acredito que é um louvor que vai nos despertar muito a nossa vida cristã. Vamos ouvir.

Amém. E aí? Se ele fizer, ele é Deus. Se não fizer, ele continua sendo Deus. Se a porta abrir, ele é Deus. Se fechar, ele continua sendo Deus. E nós continuamos quem? Como nós continuamos? Sem Deus, nós não somos ninguém. Mas com Deus nós somos tudo, né? Tem um louvor que diz: com Deus eu tenho tudo, sem Deus eu não tenho nada. E aí nós vamos andando, rompendo em fé, e a cada dia nós estamos fazendo de conta. Eu quero oferecer esse louvor para a Neguinha, para Joaquim Neto, quero oferecer para a Rosária, que gosta muito desse louvor, e também para todos os amados ali em posse, São Sebastião, Cidade Ocidental e todos que estão ouvindo o programa. Irmão Neutro, irmão Cacildo, Tatá e Alana ali na Bahia. Aí Tatá oferece louvor para todos os amigos aqui de Aciara. Nem foi falado o nome, mas vamos ouvir este louvor que eu ofereço para todos aqui de Aciara em nome de Jesus.

Amém. É uma verdade que não tem para onde correr. Quem tem Jesus tem tudo. E quem não tem, não tem nada, né, irmão Neutro? Irmão Cacildo, irmã Maria, irmã Raimunda, irmã Erosina, né? Família ali de Dona Daci. Eu sei que hoje, até para você ouvir um programa evangélico, dá um trabalho, que às vezes é uma hora que você está muito ocupado. Mas liga o rádio, deixa o rádio, põe numa caixa de som, deixa aí, estrondando aí, né, na sala, na cozinha, na área de serviço. Nada impede, amado. O que impede é eu não fazer força de ouvir o programa. Eu colocar obstáculos para não ouvir. Isso que é o problema. Mas eu quero dizer que você pode estar buscando a presença do Pai em espírito e em verdade. Esse louvor eu me relato. É a vida dos filhos, né? O filho pródigo, né? Que pediu toda a herança aos pais para ir embora e depois voltou. É o louvor, é filho pródigo. Eu ofereço para todos que estão com seu rádio ligado. Vamos ouvir este louvor. E depois nós vamos estar ouvindo a palavra em nome de Jesus. Eu quero oferecer para toda a família de Alana ali em Cafarnaum. Eu não conheço, mas Jesus conhece. Ela enviou o link. São pessoas que já são conhecedoras da palavra. Que Deus o abençoe ricamente. E ela passou meu telefone. Não se acanhe, pode mandar mensagem. Tá, eu estou aqui no programa na terça e na quinta. Pode mandar mensagem para ouvir um louvor preferido, orar pela família e dizer que Deus nos ama. Amém? Vamos ouvir este louvor.

Amém, amados. Glória a Deus. Já estamos chegando no final do nosso programa, né? Eu fico devendo alguns louvores que as pessoas pedem e às vezes não foi possível, né, devido à demanda, mas no próximo programa a gente está passando o louvor da Damares, né, Tatai? Mas eu quero compartilhar com os amados lá em Salmos, capítulo 139, versículo 13 e 14, que diz assim. Salmos 139, versículo 13 e 14, que diz assim: pois possuíste o meu interior, entristeceste-me no ventre de minha mãe. Versículo 14: eu te louvarei, porque de um modo terrível e tão maravilhoso fui formado. Maravilhosas são as tuas obras, e a minha alma o sabes muito bem. Imagina, amado, que eu e você somos únicos para Deus, não é? Nós somos únicos para Deus. Você é único, amado. E Deus te fez assim para que você o adorasse de maneira única também. A minha pergunta é: quem você tem adorado? Quem você está adorando? Então Deus me fez único, e o meu louvor tem que ser único a Ele. Único, somente a Ele. E a minha pergunta que fica no ar: quem você tem adorado? Para quem tem sido o seu louvor? Para quem tem sido sua adoração? Para quem tem sido o seu pedido? O que Ele fez em mim, fez em você, fez por mim, fez por você, é maravilhoso, amado. E nada se compara ao que Ele ainda fará na minha vida, na sua vida e na nossa vida. Nada se compara. Então Deus está esperando, Deus espera. Apenas isso. Que você, do seu jeito, do seu modo, único, agradeça a Ele e adore. Adore ao Pai. Somente Ele é digno de honra e de louvor. Foi Ele, foi Jesus que derramou sangue na cruz por mim e por você. Então não tenho para onde você correr. Não foi Pedro, não foi Joaquim, não foi Maria, não foi José. Foi Jesus, o único Filho de Deus. Ele deu para morrer no meu e no seu lugar. E aí? Quem você tem adorado? Quem não faz nada por mim? Quem não faz nada por você? Não. Eu adoro aquele que morreu na cruz por mim e por você. Amém? Que Deus o abençoe. Tenham todos um bom final de semana na presença do Senhor. Até terça-feira estarei aqui para a honra e glória do Senhor. Fica com este louvor para fechar em nome de Jesus.

0: 74.
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7:47.

0: 8:02.
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2: 86.